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3: Essa moda é apaixonada demais. Eu não queria viver uma história dessa não, viu?

0: caro demais, hein?
1: Faz o coração doer, né, mano?
0: Você tá doido?
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0: MF Felipe Amorim. A galera que tá com card em dia. Tamo junto, hein?

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1: Com bola, churrasquinho. Essa é a nossa música, compadre.

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0: 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Playmix FM, agora são
2: 7h59.
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2: Playmix FM, agora são 8:59.
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1: Playmix FM, agora são
2: 9:28.
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0: 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Playmix FM, agora são
2: 10:01.
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1: Simbora, sim. Há pouco tempo atrás o meu nome era vida nos seus contatos. E agora

0: obrigado. Samuel.
1: Samuel.
0: Rosa. Valeu.
2: Play Mix FM, agora são 10:18.

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1: Play Mix FM, agora são
2: 10h28.
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2: Playmix FM, agora são
3: 10:58.
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0: eu não nego nenhum vamos,
1: nenhum bora.
0: Hugo e Vitor!
2: Tamo juntos, menino!
0: É nóis!
1: Ó demais, é nóis!
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1: Play Mix FM, agora são
2: 11:30.
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2: Playmix FM, agora são
3: 00:59.
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1: Play Mix FM, agora são
2: 1:26. 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

0: Mari Fernandes, uma salva de palmas, galera. Mari.
1: Agora eu senti o clima de hit.
0: Que pancada.
1: Não foi, não?
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0: 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Playmix FM, agora são
2: 4:02.
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0: Play Mix FM, agora são
1: 4:17.
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1: Play Mix FM, agora são
2: 4:27.

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3: Play Mix FM, agora são
4: 4:58.
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0: Play Mix FM, agora são
1: 5:26.
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2: Play Mix FM, agora são
3: 7h58.
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1: Play Mix FM, agora são
2: 8h23.
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0: Play Mix FM, agora são
1: 8h45.
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1: Play Mix FM, agora são
2: 9:09.
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0: Então, o Nando no disco Com Você Meu Mundo Ficaria Completo me deu essa maravilha aqui. Que não sei nem se ele deu ou se eu roubei, né? Acho que eu roubei de você. Que é o seguinte.
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1: Olá, o Info News está no ar, deixando você muito bem informado. Muito prazer, eu sou o Silva Júnior. Hoje é sábado, 9 de maio. O comércio digital global voltou ao centro das discussões após 19 países fecharem um pacto próprio para não impor tarifas sobre transmissões eletrônicas internacionais, como streaming de músicas e filmes, downloads de softwares e também serviços digitais. O acordo reúne Estados Unidos, Japão, Coreia do Sul, Singapura, Noruega, Argentina e outros parceiros. Ele foi firmado depois que não houve consenso na Organização Mundial do Comércio para renovar a moratória que existia desde 1998. O impasse teve oposição no Brasil, que não aparece entre os países que aderiram ao novo compromisso. Sem solução multilateral, o grupo decidiu manter a isenção entre seus próprios membros por tempo ainda não especificado. O pacto passou a valer na sexta-feira, 8 de maio. No documento, os países participantes afirmaram que a medida busca dar previsibilidade e segurança a empresas e consumidores, mesmo sem uma regra global em vigor. O acordo também segue aberto para adesão de outros membros do OMC, o que pode ampliar o alcance do compromisso nos próximos meses. Daqui a pouco, mais informações aqui no Info News. Fique ligado.
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2: Play Mix FM, agora são
3: 9:57.
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2: Play Mix FM, agora são
3: 9:57.
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14: Tô chegando, bom dia!
3: Tô chegando por aqui, muito bom dia pra você sintonizado com a gente em qualquer lugar que seja. Estamos no ao vivo pra você, diretamente do estúdio da Rádio Play Mix FM. É a Rádio Play Mix FM, o mix perfeito pra sua vibe.
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3: Eu sou o Guilherme Valadão e chego pra te fazer companhia no Manhã da Play Mix desse sabadão. Muito obrigado pela sua sintonia, bom dia. O seu programa recorde de audiência do finalzão de semana é o Manhã da Play Mix, que vai ter muito hit, muito sucesso, e eu quero a sua participação aqui comigo.
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3: Você já vai chamando no nosso WhatsApp 6899986-5059. Peça sua música, manda aquele áudio, participa comigo. Chama.
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3: Play Mix
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3: E aí, me diz qual a programação pra esse sabadão? Vai se reunir com a família? Vai viajar? Vai se reunir com os amigos? Ou vai curtir aquela festa mais tarde? Se for isso, vai aproveitando com a gente, vai se organizando e curte o melhor som do seu final de semana que só a Play Mix FM traz pra você. E os maiores sucessos é aqui comigo, Guilherme Valadão, no Manhã da Play Mix. Vai chegar agora a primeira sequência pra você nesse sabadão, e aí você vai mandando uma mensagem, um WhatsApp, um áudio, pede sua música enquanto a gente curte essa primeira sequência. Ótimo dia pra você, estamos no ar.
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0: Boa noite, gente! Gente, que energia maravilhosa, gente!
1: Música boa rolando aqui na nossa programação e eu já vou aproveitar para pedir para você fazer um acesso bacana lá no nosso site www.playmixfm.com.br. 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Acesse agora mesmo e continua com a gente aqui na sintonia do Manhã da Playmix comigo, Guilherme Valadão. Agora vem mais música para você. Aumenta o volume.

0: É boa demais e eu vou dar um pause para o intervalo comercial, tá bom? Continua com a gente aqui no Manhã da Play Mix, ainda tem muita música pra rolar aqui. Daqui a pouco eu volto com muito mais sucesso aqui no seu programa Manhã da Play Mix.
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0: Gustavo Lima e eu também estou ligado com vocês aqui na melhor.
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1: Olá, voltamos e o Info News está no ar. O prazo para declarar o imposto de renda entra na reta final e milhões de brasileiros ainda precisam acertar as contas com a Receita Federal. Até a última quinta-feira, 7 de maio, cerca de 20 milhões de declarações haviam sido enviadas, mas a expectativa é receber 44 milhões até o dia 29. Na prática, cerca de 24 milhões de contribuintes ainda precisam entregar o documento, o que acende um alerta para evitar multa mínima de R$ 165,74, podendo chegar a 20% do imposto devido. A declaração pode ser feita pelo Programa Oficial da Receita, pelo portal Meu Imposto de Renda ou aplicativo para celulares e tablets. Devem declarar contribuintes dentro dos critérios de renda, patrimônio, investimentos, atividades rural e operações financeiras específicas. Com o prazo se aproximando do fim, cresce a pressão para que os brasileiros organizem documentos e evitem atrasos, penalidades e transtornos de última hora. Daqui a pouco mais informações aqui no Info News. Fique ligado.
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3: É isso aí, estamos de volta por aqui com o seu programa Manhã da Play Mix. Obrigado pela sua sintonia, continua ligadinho aqui com a gente no seu programa favorito. Já aproveita, manda aquele WhatsApp pra mim, chama no WhatsApp da Play Mix FM 6899986-5059. Peça sua música, manda um alô que eu quero ver você participando aqui comigo.
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3: Fala comigo no WhatsApp, bebê, e continua sintonizado aqui comigo. Aumenta o volume.

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0: Mix rolando aqui na sua Rádio Play Mix FM. Muito obrigado a você ligadinho com a gente, você no trabalho, em casa, no carro. Obrigado a você ouvindo na zona rural. Eu só tenho a agradecer a sintonia de cada um de vocês aqui no seu programa número 1 da sua manhã, na sua rádio favorita Play Mix FM. Vamos curtir mais músicas do jeito que você gosta aqui na sua rádio. Aumente o volume.
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2: Muitos hits, os maiores sucessos rolando aqui no seu Manhã da Play Mix. É, muita música boa, né? E a gente não fica por aqui. Eu vou para um rápido intervalo comercial. Daqui a pouco eu volto com muito mais música pra você aqui no seu programa Manhã da Play Mix. Não sai daí, é rapidinho.
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5: Olá, voltamos com Info News. A Câmara dos Deputados aprovou mudanças que podem transformar a renovação da carteira de motorista no Brasil. A medida provisória autoriza a renovação automática da CNH para motoristas inscritos no Registro Nacional Positivo de Condutores, programa que beneficia quem ficou pelo menos 12 meses sem infrações com pontuação. Além da renovação sem custos, esses condutores também podem ter acesso a vantagens como descontos em tributos, pedágios, estacionamentos e seguros. O texto ainda permite que a habilitação seja emitida em formato físico ou digital, conforme escolha do motorista, e prevê que a União passe a definir valores para exames médicos e psicológicos exigidos no processo. A proposta aprovada na quinta-feira, 7 de maio, segue agora para análise do Senado. Relatores defendem que as alterações modernizam o sistema, reduzem burocracia e diminuem custos para condutores, enquanto a medida amplia discussões sobre incentivo à direção responsável e a atualização das regras de trânsito no Brasil. Daqui a pouco mais informações aqui no Info News. Fique ligado.
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5: É isso aí, estamos de volta por aqui com o seu programa Manhã da Play Mix. Obrigado pela sua sintonia. Continua com a gente por aqui. Aumenta o som que vem mais sucesso pra você. Após esse intervalo rapidinho, a gente continua com o mix perfeito pra sua vibe aqui no seu programa Manhã da Play Mix.

maiores sucessos do seu rádio você curte aqui, né? Você sabe que o Manhã da Play Mix faz o maior sucesso e é por isso que você está sintonizado todas as manhãs comigo. A nossa programação acontece de segunda a sexta e nós só temos a agradecer ao sucesso que vem fazendo o Manhã da Play Mix aqui na sua rádio Play Mix FM. É o mix perfeito pra sua vibe. A rádio com a maior qualidade de áudio da região de Chapuri é uma rádio nacional feita para todo o Brasil com muita música boa pra você.

0: Todo vapor com muita música boa, com os maiores sucessos da sua Playmix FM. Eu vou para um rápido intervalo comercial, eu volto já, não sai daí.
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7: Olá, voltamos com Info News. A Receita Federal abriu um novo leilão regional com mercadorias apreendidas ou abandonadas, oferecendo desde eletrônicos e veículos até pedras preciosas com valores bastante variados. O certame marcado para São Paulo inclui 200 lotes com itens como smartphones, notebooks, câmeras, instrumentos musicais, motocicletas, carros e até esmeraldas. Entre as opções mais acessíveis, há produtos como lance inicial a partir de R$50, enquanto o lote mais valioso reúne esmeraldas avaliadas com lance mínimo de R$375 mil. As propostas poderão ser enviadas entre os dias 11 e 15 de maio, com sessão oficial de lances previstas para 19 de maio, tudo de forma eletrônica. Pessoas físicas e jurídicas podem participar, desde que atendam às exigências da Receita e possuam conta gov.br com nível adequado de segurança. A iniciativa Movimento Mercado de Oportunidades chama atenção pelos preços competitivos e reforça o interesse de consumidores e empresas em bens apreendidos com valores abaixo do mercado tradicional. Encerramos mais um Info News. Eu sou o Silva Júnior e volto na segunda-feira com mais notícias para você. Grande abraço, ótimo final de semana e até lá.
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7: É isso aí, estamos de volta por aqui diretamente do estúdio da Rádio Play Mix FM. Rádio Play Mix FM, o mix perfeito pra sua vibe. De volta com o seu programa Manhã da Play Mix, que continua com os maiores sucessos por aqui. Aumenta o som e curta que a gente tá de volta.

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1: Obrigado.
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1: É você ouvindo aqui a menina dos 50 reais. Eu estou falando da Nayara Azevedo com a participação da boiadeira Ana Castela. Vou para um breve break, mas já já tem mais.
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5: Play Mix FM, agora são
6: 1h50.
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7: Chegando esse cara que tem muito talento, não poderia ficar de fora da nossa playlist. Estou falando aí do Murilo Ruf, Anestesiado. Eita, que maravilha. Aumenta o som aí, é Tarde Mais Que Demais.
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comigo, porque por aqui é só alegria, só coisa boa rolando aqui na nossa Tarde Mais, que é demais. Priscila Senna com Simone Mendes aqui na nossa programação. Quero agradecer, tá bom? A sua sintonia, a sua audiência. Tá chegando por aqui o Jefferson Moraes.

0: você ouvindo Solteiro Forçado. Estou falando de Ana Castela. Você ouviu também É Preciso Saber Viver com o Titãs. Aqui na nossa Tarde Mais Que Demais. Já já eu volto.
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3: Play Mix FM, agora são
4: 2h18.
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1: Vamos curtir agora o CEP novo, sabe com quem? Com o Gustavo Lima e o Murilo Huff aqui na nossa Tarde Mais Que Demais. Vamos juntos!

Que sequência maravilhosa, tá aí Jadson e Jadson com Paula Fernandes, linda senhorita. Ah, antes passou por aqui o Victor e Léo, Borboletas, aqui na nossa tarde mais que demais. Por aqui continua, segue participando, quero a sua participação com a gente, tá bom? É sempre um privilégio, um prazer enorme ter você participando aqui com a gente, aqui na nossa rádio, uma rádio completa, 24 horas de entretenimento e muita coisa boa, muita notícia, fofoca também, você fica sabendo aqui, tá? É isso aí, continua, é tarde mais.

Finalizando mais uma tarde mais que demais com chave de ouro, com esse pacote maravilhoso, com super poporri aqui do grupo Menos é Mais. Jejum de amor, caixa postal, vida vazia. Ah, que maravilha, né? Tudo combinando aí com o finalzão de semana. O que que você tá aprontando? A tarde mais que demais.

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1: Play Mix FM, agora são
2: 2:47.
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1: Eu acho que você tem que mandar aquela mensagem. Mas manda o que tá no seu coração.
2: Porque se fosse eu falaria mais ou menos assim.
3: Ei, boa noite. Antes de te bloquear, eu só vim te dizer que a partir de hoje pode tocar o terror, fazer o que quiser fazer. A boca é sua, curte suas farras. Sinto mais nada.
1: Não, apaga.

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1: Vai, boiadeiro! Ana Castelo,

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0: vida.
1: Ai, bebê, aquela mistura boa.
0: Menos é mais, eu que Guilherme.
1: Vamos, né?
0: Que prazer. Tá contigo,
1: olha essa história, vai.

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2: Playmix FM, agora são
3: 3:57.
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0: história de
1: meninos
0: todo mundo.
1: E Deus.
2: Meninos.
0: Todo mundo já
3: viu. Neves Solimões de Goiânia. Que história linda.
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1: Play Mix FM, agora são
2: 4:26.
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0: 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Playmix FM, agora são
2: 4:58.
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1: Play Mix FM, agora são
2: 5:26.
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0: Play Mix FM, agora são
1: 5h58.
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8: É isso aí, o finalzão de semana chegou e o Pisanejo chegou coladinho. Ah, eu também cheguei juntinho aqui, muito prazer, eu sou o Johnny Silva. Começando por aqui mais um Pisanejo, edição especial de finalzão de semana. Como que você tá? Tá tudo bem? Passamos a semana coladinhos, juntinhos aqui. O nosso final de semana não vai ser diferente, tá? Vamos passar juntinhos, eu, você, você e eu, coladinhos na melhor do Brasil. Vamos juntos, começando mais um Pisanejo.

0: Jorge Matheus!
1: Felipe Araújo!
2: Obrigado, mano.
1: Sucesso,
2: gente.
1: Cara!
2: Saúde, sucesso, viu?
1: Prazerzão estar aqui com você.
2: Tamo junto, viu, mano?
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0: também aqui na nossa programação. Antes, Mari Fernandes abrilhantou aqui também o nosso pisanejo. Chegando, Guilherme Benuto, com a participação da Simone Mendes.
1: É Guilherme Benuto e Simone.

0: Obrigado, Felipe Araújo.
1: Valeu, Henrique e Juliana.
0: Que Deus abençoe muito você, viu? Prazer estar fazendo parte desse projeto do seu sonho, tá, meu filho?
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0: Muito obrigado.
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0: Gustavo Lima, show de avião.
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0: hoje com o embaixador, é o Chão de Avião com o Gustavo Lima, brilhantando o nosso pisanejo desse finalzão de semana. Vamos para um breve break, tá bom? Não saia daí, aguenta aí!
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2: Play Mix FM, agora são
3: 6:25.
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6: Chegando por aqui o Henri Freitas com Andrezinho Araújo aqui no nosso Pisanejo.

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1: Coloca o capacete, que lá vem pedrada.
2: Natanzinho.
3: Ui.
2: Só liga esse, hein?
3: Ai, Natanzinho.
1: Vai.
2: Tchau. Vai, Natanzinho.
3: Passei.

0: jeito.
1: E a mistura de ritmo continua, é o finalzão de semana mais animado do Brasil. Tá aí o Natan com o Zé Felipe. Ah, passou por aqui também o Avni com o Grego. Tudo isso aí abrilhantando o nosso final de semana pra deixar aquele finalzão de semana bem gostoso. É o nosso pisanejo, continuando por aqui com muito mais música pra você. Aumenta o som aí! Sim.